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1: Com saudade de mim, tô voltando, João Rodrigues aqui, meia horinha juntos, hein? Aqui direto da JR Publicidade do Rio de Janeiro, hein? Para a Rede Rádio 7 Vai FM na Itália, é direto aí pra vocês aí. Quero te dar um abraço carinhoso, muito obrigado, muito grato, Francesco Catenatti, o Chico Catenatti, nos dar essa oportunidade aqui, de estarmos fazendo aqui essa transmissão e levando aqui a música aqui do Brasil para os brasileiros que estão na Itália. Não são poucos, né? São muitos, e a gente agradece, viu? De verdade. Muitas rádios nessa retransmissão aí, a rede de rádios do Station Club. Music Clock, você disse em rádio, Rádio Sicília City, Beleza Italiana. Rádio Cobalto, New Art, Rádio Sax Verona, Rádio Cadidávio de Escalígera, Rádio Geo Extra Deep, Margarita City Rádio, Rádio Geimar, Big Rádio Station, Rádio Orange, White Smile Rádio, Rádio Plant Indie, Rádio Onda F, Rádio Alien, Smart Wave, Exesquiles, Rádio Luna, Rádio Saturno e outras retransmitindo, fazendo essa brincadeira ficar ainda mais gostosa. O nosso muito obrigado, viu? Uma pitadinha de Brasil pra você, hein? É uma mistura aqui, Brasil e Itália, ficou bacana. E a gente vai brincando aqui, ó.
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1: Muito bem, é gostoso, a gente gosta e a gente começa assim, ó. Conhece isso aí? Tá com saudade? Djavan Samurai.

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1: Pois é, aproveitando os nossos 30 minutinhos de João Rodrigues aqui, Brasita. JR Show. É bom demais, a gente começou muito bem com o Djavan. Fazendo a festa é a música Samurai, direto aqui pra Gino e Geno e a Lorota. Já contou a Lorota dessa aí, ó? Energizando, animando, hein? Te jogando a sua energia lá em cima. Vê essa Lorota aí, presta atenção.

0: É Girigênio no bailão e a gente acelerando na lorota do Girigênio.
1: Vai de lá batendo a mão, todo mundo tá dançando, é o Girigênio no bailão, onde cá batendo
0: a lorota e a gente gosta. Bacana demais essa canção aí, hein? Boa, boa, boa, boa! Acelera aqui, pescar aqui nada, Bruno e Marrone!

0: e publicidade, programa JR Show Brasil, pro povo que tá ouvindo a gente aí, ó. Cleito Cledi, nem pensar, tá chegando. Lembra dessa? Boa recordação, principalmente para os gaúchos, né, que são fãs aí, eu creio. Eu creio que aquele dia, os irmãos.
1: Eu, hein?

0: você é dando aquele toque a mais na sua caminhada, hein? Fazendo a diferença aí na sua trajetória.
1: Já pensou?
0: A gente vai escolhendo aqui, catando daqui, catando ali e mandando pra você umas canções que certamente você não vai ouvir em qualquer lugar, né? Você consegue ouvir aqui com a gente. Deixa eu ver esse cara aqui, ó, que eu sou fanzaço. Eduardo Sec, Aventura. Gosto muito dessa música. Tá aí pra vocês, o nosso Brasita, JR Show, aqui do Rio de Janeiro, para a CTV FM.

gente gosta, a gente gosta, que a gente toca pra você, hein? Nesse nosso, a interação gostosa, que tem Domingos de João Rodrigues, e a gente vai procurar aproveitar da melhor forma aqui, é o nosso JR Show Brasita. Brincar de viver, Maria Bethânia, essa é boa, hein?

Eu confesso, essa musiquinha é difícil resistir a essa canção. Muito bom, aí eu trouxe pra você aqui no nosso, na nossa conexão Itália, Brasil, Brasil, Itália. Eu curto e vou compartilhando com você aqui, né? Gostou? Tem muito mais, viu? Tem aqui, ó, pra você, o Guilherme Arantes, Meu Mundo e Nada Mais. Eu tô meio contido aqui, tô fazendo várias coisas ao mesmo tempo, mas tô prestando atenção em você aí. Tô curtindo contigo a nossa brincadeira, a nossa interação. Valeu,

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1: Horas e 51 minutos.
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2: Sono le 7:34.
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0: Aqui nós vemos plantas de todos os modelos da América Latina, tá, gente? Isso aqui são plantas famosíssimas no mundo inteiro e até outros planetas também, tá, gente? Isso aqui, um chá disso mata pessoas, tá? Dessa aqui já cura visão, quando a pessoa não vê, no caso. E essa daqui é a mais importante. Essa que você engravida, da folha mesmo, você toma um chá e já engravida. É uma coisa louca.
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1: Três horas e 44 minutos.
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1: Uma hora e 41 minutos.
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3: Entrando pela direita, cruzou na área, Lucas Finati protege, chegou Sadinha, driblou um, driblou dois, driblou o goleiro, bateu e é